como um meio de pão. Uma estratégia para fechar os espaços, pressionar a mão de massa e tentar aproveitar o contra-ataque. Mas não deu.